0: get out here so they can see you.
1: Ready? You got your note?
0: No, but I'm ready. All right.
1: All right, now. Wait a minute.
0: Yes, sir.
1: I tell you.
0: Yes, sir.
1: Now. Bob, és aqui este sambinha feito numa nota só. Bob, outras notas vão entrar, mas a base é uma só. Bob, esta outra consequência de o que acabo de dizer. Bob, como se a consequência inevitável de você. That's enough. Quanta gente...